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Deixe-se ficar por aí. Até às 9 da manhã. A playlist é 100% portuguesa.

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Bom dia, eu sou o Nelson Miguel e tenho todo o tempo do mundo para si. Venha comigo nesta viagem pelos melhores temas portugueses no M80 Portugal. Até às 9 da manhã. Bom fim de semana.

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Comigo, Nelson Miguel.

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1: Bom dia, já é dia, já é hora de cantar, só em português, até às 9 da manhã, aqui no M80 Portugal. Temos, de longe, as músicas portuguesas da sua vida. Bom fim de semana.

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1: E chegou ao fim o M80 Portugal. O programa de duas horas com os maiores êxitos nacionais que tocam aos sábados e aos domingos, entre as 7 e as 9 da manhã, na M80. Eu sou o Nelson Miguel e uma coisa garanto, já a seguir vai continuar a ouvir a música da sua vida. Bom fim de semana.
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13: Bom dia, tenham um ótimo domingo. Já passa das 9, já está com coragem para pôr o rádio mais alto. Eu sou a Sofia Moraes e estou consigo até às 11. Trago-lhe já a seguir os Whitesnake. Here I go again.

0: Mais uma vez, bom dia e bom domingo com a M80. Não me deixe só, Vanessa da Mata. E hoje, o que é que nos espera quanto ao estado do tempo? Segundo a previsão, vamos então ter um dia de céu pouco nublado ou limpo. Hoje prevê-se também uma ligeira descida da temperatura, com máximas previstas de 39 graus para Évora, 35 para Santarém, Faro e Lisboa esperam 33, Porto 24, Coimbra 30. Por aqui, na M80, pode contar com 6 músicas seguidas, sem interrupções, todas de longas da sua vida. A primeira é dos Pixies e chama-se Here Comes Your Man. 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

Selvagem. Delfins na M80 a terminar 6 músicas sem interrupções. Tenha uma ótima manhã de domingo. Esta sexta-feira, alguém ganhou 30 mil euros no Show Me The Money. É verdade, a chamada foi atendida com as palavras certas, Show Me The Money, e o prémio foi entregue. Na próxima semana, pode, se quiser começar já a participar, vamos ter 25 mil euros para oferecer em cartão. 25 mil euros. Para participar, é como sempre, envie uma mensagem com a palavra vencer para o 68900, custo da mensagem 1,5€ mais IVA. 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Se tocar, só pode dizer Show Me The Money, porque só assim pode ganhar 25 mil euros em cartão. Boa sorte. E na M80, já a seguir, trago-lhe o Flowrider com David Guetta, Club Can't Handle Me. Tenha um ótimo dia.

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3: E mais uma vez, bom dia, bom domingo. Sou Sofia Moraes, estou consigo até às 11, já passa das 10, se já está de pé, ótimo. Se ainda está a pensar nisso, ok, deixe-se ficar, sem pressa. Aproveite de longe a música da sua vida, né? M80, já a seguir com os Queen, Radio Gaga.

Time Love, os Blind Zero na M80. Tenham um ótimo fim de semana. Vamos falar então da Celine Dion, que vai regressar aos palcos em Paris no próximo dia 7 de outubro. E a M80 vai levar um ouvinte a ver esse fantástico concerto. O ouvinte vai acompanhado pelo Paulo Fernandes. Primeiro, queremos agradecer muito as dezenas e dezenas de participações dos nossos ouvintes. Algumas tiveram mesmo uma produção à séria, com efeitos, adereços. Na verdade, muitos parabéns a todos. Estamos agora a selecionar os 20 melhores vídeos para depois, a partir de segunda-feira, serem publicados em story no nosso Instagram. Vamos então, a partir de segunda-feira, publicar 5 por dia, entre os 20 melhores, e depois, em cada dia, ficará aberta a votação para que os nossos ouvintes e seguidores possam escolher a participação que mais gostaram. Portanto, é você que vai selecionar o grande vencedor que irá a 7 de outubro a Paris ver a Celine Dion ao vivo com a M80. A partir de amanhã, segunda-feira, tudo a postos para votar então nas melhores participações. Para já, está tudo a postos também para 6 músicas sem interrupções na M80. Vai poder ouvir Toranja, Anita Ward, Midnight Oil.

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0: chutes e pontapés no final de 6 músicas sem interrupções na M80. Tenha a continuação de um ótimo domingo. Depois das 11, a Ana Moreira traz do Top M80 hoje com as melhores músicas para celebrar o verão. Até lá, ainda para ouvir Lady Gaga, Alanis Morissette, também os Backstreet Boys, António Variações e Zucchero. Eu sou a Sofia Moraes e desejo-lhe a continuação de um ótimo domingo. 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
4: Morreram 25 pessoas, a maioria crianças, na queda de um autocarro na Ilha do Fogo, em Cabo Verde. Segundo a agência Lusa, há ainda 18 feridos, 4 em estado grave. As autoridades locais revelam que o autocarro transportava crianças e jovens num passeio. Quando se despistou, saiu da estrada e caiu de uma altura de 30 metros na localidade de Campanas de Cima, no município de Santa Catarina do Fogo. O município já decretou 2 dias de luto. Está em conclusão o incêndio em Serra da Ossa. Quase 300 operacionais continuam a combater as chamas no Redondo. O alerta foi dado por volta das 8 da noite de ontem, mais a norte, em Ponte Sor, distrito

0: de Porto Alegre. O incêndio já está dominado desde as 4 da manhã. No local mantém-se cerca de 100 operacionais. 7 distritos vão estar sob aviso amarelo até amanhã às 9 da noite. Beja, Castelo Branco, Évora, Faro, Lisboa, Setúbal e Porto Alegre são os distritos assinalados pelo Instituto Português do Mar e da Atmosfera por causa do calor. O Sporting venceu em casa o Nacional por 2-0 em jogo da 5ª jornada da Primeira Liga. Voltou a isolar-se no segundo lugar da prova, a 2 pontos do Futebol Clube do Porto. Rui Borges mostra-se satisfeito pela vitória e deixa elogios à equipa.
1: A equipa tem crescido, acima de tudo, na maturidade, no controle do jogo. A malta que entrou hoje, claro que vamos ter aqui uma semana com 3 jogos, é natural que a gente pense dessa forma. Mas acima de tudo também por as oportunidades que merecem quem está de fora, porque trabalham bem. A equipa é muito equilibrada em todas as posições, em todos os setores, e merecem também essas oportunidades. Corresponderam, têm correspondido, e é isso que eu peço, e a equipa tem dado essa resposta. Acima de tudo estão todos ligados e todos querem mostrar que são peças importantes e que querem mais tempo de jogo, todos eles, e isso é bom para mim como treinador.
0: Também o Benfica venceu o Marítimo por 3-0, golos de... Marco Silva destaca o compromisso dos jogadores.
2: Eu sinto jogadores a lutarem pelo espaço, jogadores a lutarem forte para que o Benfica vença, ao mesmo tempo a lutarem também para manter a sua posição na equipa e quem está por trás a lutar para chegar. E é assim que se fazem os bons grupos e assim é que fazem com que o treinador tenha dúvidas. Não há lugares garantidos, mas sim ter dúvidas, fazer o treinador ter dúvidas, isso é que é importante. Se tivermos só 11, não vamos ganhar de certeza absolutamente nada. Vamos ganhar alguns jogos, mas não vamos ganhar absolutamente nada. Portanto, é importante termos os 26 jogadores todos juntos, uns mais satisfeitos que outros, mas todos juntos e todos a lutar para o mesmo.
0: Ainda de ontem, o Braga venceu o Alverca por 2-1 e o Estrela da Amadora empatou a 2 bolas com o Famalicão.
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0: Olá, olá, seja bem-vindo ao Top M80, eu sou a Ana Moreira e juntos vamos celebrar a estação favorita de muitos, o verão. O verão pede praia, pede esplanadas, jantaradas até tarde, roupa mais fresca e colorida e muito mais. Só me ocorrem coisas boas e nunca mais saio daqui. Mas há outra coisa que não dispensamos no verão. A música. E há músicas que nos marcam, isso não é novidade para ninguém, mas há músicas que nos marcam mais facilmente no verão. Ou porque associamos ao verão. É isso mesmo que o espera na próxima hora, músicas que cheiram e soam a verão, pelo menos aos olhos dos nossos convidados. Pedi a colegas da M80 que escolhessem algumas músicas, mas fomos para o corredor e desafiamos também os colegas das rádios irmãs. Rádio Comercial, Cidade FM e Semude FM. Ai, que isto vai ser tão giro.
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0: Não segue nenhuma ordem específica, todos estes nomes da rádio estão, digamos, colocados de forma aleatória. E começamos com a nossa Sofia Moraes. Para além de locutora da M80, também é parte da Semude FM. Vamos lá, Sofia, explica-nos a tua ligação a Echo Beats dos Martha and the Muffins.
2: Esta canção dancei muito ao som dela na minha adolescência e ainda hoje, se eu ouvir tocar, é logo, remete mesmo para a libertação da dança. E o engraçado, e foi algo que eu descobri mais tarde, esta canção fala-nos de uma praia imaginária. Portanto, esta Echo Beach é uma praia imaginária que simboliza a fuga da nossa rotina do dia-a-dia, das pressões e do trabalho mais intenso. Portanto, é sem dúvida, dançar liberta-nos, e esta canção ainda mais liberta-nos a mim.

0: jovem do grupo Bauer, onde todos nós trabalhamos. Agora com Artur Simões, do programa da manhã Acorda. O que vamos ouvir, Artur?
1: Sum 41, In Too Deep. Porquê? Porque eu passei a infância, eu cresci no início dos anos 2000 e passava muitas tardes, muitas manhãs de verão a ver MTV, e o que é que a MTV dava à força toda? Era punk, punk rock, skate punk, essas cenas de Offspring, No Effects, Blink-182, e lá está a Sum 41. E para mim esta música é o pico de eu sou um jovem estúpido no início dos anos 2000, tenho os calções até aos joelhos, vamos andar de skate, vamos grafitar uma velha, vamos partir a cabeça e pronto, e causar prejuízos. No fundo é isto. Lá está, acho que a letra significa outra coisa, não é uma festa de verão, mas eu não sabia inglês, portanto, estava tudo bem. É isso.

0: Continuamos pela M80 a ouvir as músicas de verão sugeridas pelos nossos colegas, tanto da M80 como da Rádio Comercial, Cidade FM e Smooth FM. Somos todos colegas da mesma empresa-mãe e é uma forma de todos juntos celebrarmos o verão. Agora, da Rádio Comercial, Vasco Palmeirinho.
1: Já está a gravar?
2: Está a gravar.
1: Verão, verão, summer. Summer, o que é que está mesmo a pedir? É pá, Don Henley com o Boys of Summer. M80, façam um favor a este menino e passem lá o Boys of Summer. Nitinha, trata disso agora. Já. Agora. Agora. Já.
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0: a escolha de verão do Vasco Palmeira. E ainda daqui a pouco vamos conhecer uma música escolhida por alguém da casa. Wanda Miranda. Será que escolheu alguma assim bem rock?
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0: Continuamos a ouvir músicas de verão sugeridas por grandes personalidades da rádio, das mais jovens às rádios mais crescidas. Eu sou a Ana Moreira e vamos saber qual a música que para a nossa Wanda Miranda cheira a verão.
3: Então, Ana Moreira chegou aqui ao pé de mim e disse: escolhe uma música que te faça lembrar o verão, que gostes muito de ouvir no verão. E eu acho que ela estava à espera, como se calhar muita gente, que eu escolhesse assim uma rocalhada. E eu disse: ai, miga, sabes o que é que me põe lá? O que é que me faz tirar o pé do chão? Banda Eva, é verdade, pode ser surpreendente, mas aquela música, beleza rara, é ver a banda a dançar. Pode ser essa, Ana? Ok.

0: o pé do chão com a escolha de verão da Wanda Miranda. Passamos agora a mais um colega da Rádio Irmã mais jovem. Entra em cena Pedro Góis. Ele apresenta-se.
1: Olá, sou o Pedro Góis, faço as manhãs da Cidade FM e fui desafiado pela Ana Moreira para me juntar ao Top M80 de músicas de verão. E o que é que eu decidi escolher? Decidi escolher uma música que me lembra muito os meus avós e os meus pais. É uma música que começou a tocar na minha vida aos 4 anos quando saiu o filme do Mamma Mia. É do Zaba e chama-se Lay All Your Love On Me. É uma música que eu adoro. Pá, eu lembro-me de ver em pequenino o filme do Mamma Mia e nesta música especificamente eu estava a dançar na praia, a saltar de um pontão e estavam malucos e era rapazes contra raparigas e era grande cena. E eu lembro-me de começar a ouvir esta música com 4 anos e hoje, com 22, sai à noite e esta música ainda toca. Portanto, para mim...

0: tiramos esta, temos mais. Olá, Elsa Teixeira. A nossa Elsa Teixeira do Regresso a Casa, que todos os dias da semana ouve entre as 4 e as 7 da tarde, escolhe. Olá, olá.
1: Olá, eu sou a Elsa Teixeira e a música que escolhi, que me sabe a verão, é dos Third Eye Blind, chama-se Semi Charmed Live, é dos anos 90, é uma música que vibra, tem energia certa de verão, a pessoa ouve e imagina-se logo na praia, com amigos, tudo muito feliz, até repararmos na letra com atenção, porque é uma letra que fala de dependência de droga, mas hoje vamos esquecer a letra, vamos fazer de conta.

0: Esta é uma música que para a nossa Elsa Teixeira cheira muito a verão. Resta saber qual é a escolha de Pedro Ribeiro. Acredito que escolher só uma não é fácil, mas vamos saber agora.
1: Bem, a minha música de verão, escolhi uma de um artista que está no cardápio de verão da M80, que são o Jamiroquai, e uma música que para mim dá início a todos os verões, porque para mim o verão começa, de facto, como é para toda a gente, em junho, mas a mim a ideia que eu tenho é que começa antes de 21. O verão, assim que é junho, para mim é verão. E há uma música do Jamiroquai que se chama Sunny Days in a Sunny June, que para mim é a grande malha e é absolutamente verão. Portanto, podes fazer play.
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0: Viva! Está no ar o Top M80 com as músicas de verão escolhidas pelos vários locutores que dão voz às várias rádios que fazem o Grupo Bauer em Portugal. E por isso estão cá alguns, como é o caso de Joana Miranda, das manhãs da Cidade FM. Vamos lá, Joana, sempre direto ao assunto.
1: Já sei que música de verão clássica é que eu posso escolher. Living La Vida Louca.

0: E numa nota bem latina, passamos para uma também latina, mas cantada em português. Não é, Vera Fernandes, da Rádio Comercial?
1: Nitinha, isto passou de ser muito difícil escolher uma música para... É muito fácil e de repente tive uma ideia. Porquê? Porque no outro dia passei esta música de manhã. Foi uma loucura. E esta música é alegria, é boa disposição, é tudo bom e é também muito verão. E vai trazer boas recordações, de certeza. Mila do Netinho. Eu sei que não estavas à espera disto. No dia em que eu passei esta música na rádio, depois fui jantar a um sítio que se transformou numa pista de dança, fiquei lá um bocadinho. A malta estava a dançar algumas músicas brasileiras e eu fui ter com o DJ, coisa que gosto muito de fazer, fui chateá-lo, e disse: ah, não pode passar a Mila do Netinho. E ele: olha aqui. E era a música que vinha a seguir, que ele já tinha programado. Portanto, acho que é o momento ideal para ouvirmos esta música. Um brinde ao verão, um brinde à alegria e um brinde à rádio também.

0: escolha de Vera Fernandes, da Rádio Comercial, e a seguir mais duas, uma escolhida por Paulo Fernandes, da nossa M80, e outra por João Vaz, da Smooth FM.
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1: Cá estamos prontos para mais duas, as últimas deste Top M80 bem veraneante. O desafio foi lançado a todos e todos responderam com sim senhor. Se pudessem escolher uma música que seja de verão, o que vos ocorre? Para além da M80, estendemos o convite à nossa rádio irmã, Cidade FM, à outra rádio irmã, Rádio Comercial, e também Smooth FM. E é de lá que vem o nosso João Vaz, com a que vamos ouvir agora. João?

0: quase a terminar e acabamos com Paulo Fernandes. E foi rápido a escolher. Vá lá, Paulo, qual é para ti a música que cheira mais a verão?
1: Olá, colega Ana. Gosto de ouvi-la aqui em Top Músicas de Verão. Sou fã do seu trabalho, Ana. Gosto muito e gosto muito de ouvir também as escolhas dos meus colegas. Para mim, só poderia escolher esta. É uma música que me leva sempre até uma idade em que eu era bem miúdo. Uma idade em que me lembro de fazer a travessia de 25 de Abril a precisamente a caminho de Sesimbra ou das praias da costa. No verão, a caminho das férias grandes, de 2 meses de férias grandes, e era a música que tocava sempre num Opel Corsa encarnado, Opel Corsa Swing, quando nós íamos de viagem com eu, o meu irmão e a minha avó a caminho de Sesimbra. Os meus pais ficavam em Lisboa a trabalhar e nós lá íamos para Sesimbra, e esta ouvia ou numa cassete ou ouvia sempre numa rádio. Qual? O Sol da Caparica, dos Pesticida.

que isto foi tão bom. Sentiram assim o pé na areia, temperatura amena, a pele quentinha ao sol, com o devido protetor solar, claro. Espero que tenham gostado de conhecer as músicas de verão escolhidas por um belo grupo de gente que ama rádio e que faz rádio só para si. Hoje no Top M80, todas juntas. M80, Rádio Comercial, Cidade FM e Smooth FM. Todas rádios irmãs no grupo Bauer Media Auto.

0: Rádio Portugal. Obrigada por ter estado desse lado e obrigada aos nossos convidados e, claro, a Nuno Caixeira na sonoplastia, a fazer isto ficar tudo bem mais bonito e lindo. Daqui vai um beijinho meu. Eu sou a Ana Moreira e, por favor, aproveite muito o verão, sempre com a M80 junto de si.
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1: As conversações entre os enviados especiais norte-americanos e os emissários de Moscou foram positivas hoje. Estes enviados de Donald Trump chegam à Ucrânia para chegarem a acordo com Zelensky. Em Cabo Verde, o último balanço das autoridades dá conta de 25 mortos, a maioria crianças e jovens, na sequência do despiste de um autocarro que acabou por cair de uma altura de 30 metros. Aconteceu na Ilha do Fogo, no município de Santa Catarina do Fogo, que decretou já 2 dias de luto. Está em conclusão o incêndio em Serra da Ossa. Quase 300 operacionais combatem as chamas no Redondo. O alerta foi dado por volta das 8 da noite de ontem, mais a norte, em Ponte Sor, distrito de Porto Alegre. O incêndio já está dominado desde as 4 da manhã. No local mantém cerca de 100 operacionais. 7 distritos vão estar sob aviso amarelo até amanhã, às 9 da noite. Beja, Castelo Branco, Évora, Faro, Lisboa, Setúbal, Porto Alegre estão com aviso do Instituto Português do Mar e da Atmosfera por causa do calor. Sporting venceu em casa o Nacional por 2-0 em jogo da 5ª jornada da Primeira Liga. Voltou a isolar-se no segundo lugar da prova, a 2 pontos do Futebol Clube do Porto. Rui Borges mostra satisfeito pela vitória e deixa elogios à equipa.
2: A equipa tem crescido, acima de tudo, na maturidade, no controle do jogo. A malta que entrou hoje, claro que vamos ter aqui uma semana com 3 jogos, é natural que a gente pense dessa forma, mas acima de tudo também por as oportunidades que merecem quem está de fora, porque trabalham bem. A equipa é muito equilibrada em todas as posições, em todos os setores, e merecem também essas oportunidades. Corresponderam, têm correspondido. E é isso que eu peço, e a equipa tem dado essa resposta. Acima de tudo, estão todos ligados e todos querem mostrar que são peças importantes e querem mais tempo de jogo, todos eles. E isso é bom para mim como treinador.
1: Em terceiro lugar está o Benfica, que também venceu o Marítimo ontem por 3-0. Marco Silva destaca o compromisso dos jogadores.
3: Eu sinto os jogadores a lutarem pelo espaço, os jogadores a lutarem forte para que o Benfica vença, ao mesmo tempo a lutarem também para manter a sua posição na equipa e quem está por trás a lutar para chegar. E é assim que se fazem os bons grupos, e assim é que fazem com que o treinador tenha dúvidas. Não há lugares garantidos, mas sim ter dúvidas, fazer o treinador ter dúvidas, isso é que é importante. Se tivermos só 11, não vamos ganhar de certeza absolutamente nada. Vamos ganhar alguns jogos, mas não vamos ganhar absolutamente nada. Portanto, é importante termos os 26 jogadores todos juntos, uns mais satisfeitos que outros, mas todos juntos e todos a lutar para o mesmo.
1: Ainda de ontem, o Braga venceu o Alverca por 2-1 e o Estrela da Amadora empatou a 2 bolas com o Famalicão.
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2: Bom fim de semana, um bom domingo para si. Eu sou a Ana Moreira, esta é a M80. O que é que temos pela frente? Muita música, mas da boa. Never Tear Us Apart. Agora, os In Excess.

Bom bocadinho. Ontem foi concerto em Cascais de Ivete Sangalo. Neste caso, ela estava com a banda Eva. Beleza rara. Seja bem-vinda então. Bom fim de semana para si. Deste lado, uma Ana Moreira com a banda que esta semana anunciamos que está de regresso a Portugal. Dois concertos, claro, com apoio M80. Pode saber tudo sobre o regresso dos Simple Minds em 2027 em m80.pt. Já a seguir, Don't You Forget

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0: Foi o fado dos heróis do mar. Daqui a pouco há Blondie com The Tide is High. Antes disso, recordar que, ou melhor, vamos fazer um ponto de situação, sim, sobre o passatempo Celine Dion. De centenas de vídeos de lip-sync que recebemos, finalmente escolhemos 20 e agora, cada dia, segunda, terça, quarta e quinta, vamos mostrar no nosso Instagram, em Story, 5 por dia, sendo que estarão abertos a votação. Depois, na sexta-feira, vamos anunciar então o grande vencedor, ou a grande vencedora, que vai com Paulo Fernandes ver Celine Dion ao vivo em Paris. Que presentaço! É ficar atento e votar no seu favorito, é ajudar quem acha que merece mesmo, mesmo, mesmo ir.
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Estão a ser feitas buscas por terra e mar na zona da Praia da Foz, junto ao Meco. Um pescador alegadamente avistou 20 a 30 pessoas a desembarcar. Terá dado o alerta à GNR durante a madrugada. As autoridades deslocaram-se ao local e apreenderam o bote alegadamente utilizado. As operações de busca mantêm-se no terreno para localizar os ocupantes e apurar as circunstâncias desta ocorrência. No cartaz, os bombeiros continuam a procurar um homem desaparecido sábado na Praia Fluvial de Valada. O Comando Subregional de Emergência e Proteção Civil da Lesíria do Tejo afirma que o homem desapareceu nas águas do Rio Tejo cerca das 6:30 da tarde de sábado. As operações foram retomadas ao início da manhã com barcos e mergulhadores. 7 distritos vão estar sob aviso amarelo até amanhã, às 9 da noite.

0: Beja, Castelo Branco, Évora, Faro, Lisboa, Setúbal e Porto Alegre estão com aviso do Instituto Português do Mar e da Atmosfera por causa do calor. O Estado alemão da Saxónia-Anhalt vai hoje a votos para escolher um novo líder. Aquela região da antiga Alemanha do Leste poderá ter o primeiro governo regional de extrema-direita desde o final da Segunda Guerra Mundial. O jornalista Rui Tomás dá os detalhes.
1: Todas as sondagens apontam para uma vitória da AfD, o partido da direita radical alemã. O candidato principal é Ulrich Zygmunt, uma estrela do TikTok, que tem mostrado uma visão pró-Putin e anti-imigração. Tem como conselheiros elementos ligados a movimentos neonazis e foi oficialmente classificado pelas autoridades como um racista. Nas sondagens conta com o apoio de 40% dos eleitores. CDU do chanceler Friedrich Merz ronda os 25% de apoio nestas sondagens. Saxónia-Anhalt é uma das regiões mais afetadas pela crise económica alemã, bem como pelo envelhecimento da população.
0: 1.800.000 eleitores vão hoje às urnas numa eleição que pode mudar a história política da Alemanha. As conversações entre os enviados especiais norte-americanos e os emissários de Moscou foram positivas. Hoje, estes enviados especiais de Donald Trump chegam à Ucrânia para chegar a acordo com Zelensky. Em Cabo Verde, o último balanço das autoridades dá conta de 25 mortos, a maioria crianças e jovens, na sequência do despiste de um autocarro esta manhã, que acabou de cair numa altura de 30 metros. Aconteceu na Ilha do Fogo, no município de Santa Catarina do Fogo, que já decretou 2 dias de luto.

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2: Ora, muito boa tarde, bom almoço, se for já esse o destino, não é? Seja bem-vindo à M80, um bom domingo. Sim, o início da semana aproxima-se, mas não vamos falar sobre isso agora. Não, agora a música. E daquelas que marcaram e continuam a marcar a nossa vida. Esta é capaz de ser das minhas favoritas mesmo, de Bryan Adams. Run to You, e toca assim.

0: Será que a Chutes e Pontapés é uma das suas favoritas? Tenho a certeza que sim. Não sou o único na M80. Boa tarde. I Just Call to Say I Love You, do Stevie Wonder. É a primeira de 6 músicas seguidas, sem pausas, que vai ouvir daqui a pouco. Ainda há Delfins, há ABBA, Pointer Sisters, Eric Carmen. Enfim, passagem pelo ouro da música. É o que acontece sempre aqui na M80. Eu sou a Ana Moreira. Bom fim de semana, um bom domingo. Ah, claro, e bom almoço.
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0: um dos meus lugares de eleição, Porto Covo, foi Rui Veloso na M80. Não vá lá nenhum, temos I Love It, a Icona Pop daqui a pouco. Antes temos de falar sobre Show Me The Money. 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
1: Estão a ser feitas buscas por terra e mar na zona da Praia da Foz, junto ao MEC. Um pescador alegadamente avistou 20 a 30 pessoas a desembarcar esta madrugada. Terá dado o alerta à GNR. As autoridades deslocaram-se ao local e apreenderam o bote alegadamente utilizado. As operações de busca mantêm-se no terreno para localizar os ocupantes e apurar as circunstâncias. As autoridades de Albergaria à Velha estão a avaliar os danos provocados pelo fenómeno climático extremo. A freguesia da Branca foi a mais afetada na última noite pelo granizo e vento forte que danificou alguns telhados e viaturas. É o que explica a agência Lusa João Oliveira, responsável da Proteção Civil de Albergaria à Velha.
2: Muita massa de água caída num período curto de tempo, associado a essa chuva teve muito vento e granizo. Granizo esse que as bolas chegavam a ter entre 2 a 3 centímetros. Juntando estes três fatores, tiveram muitos prejuízos em termos de telhados, que levantou telha de cerâmica e telha de chapa, viaturas que estavam no exterior e mesmo viaturas que estavam debaixo de telha que também foram atingidas.
1: O fenómeno climático extremo causou também danos materiais em Oliveira de Azemais, na localidade de Pinheiro de Bemposta e Palmas. O Presidente da República transmitiu as condolências ao homólogo cabo-verdiano pelo trágico acidente de viação na Ilha do Fogo. Provocou pelo menos 25 mortos e 18 feridos, 4 em estado grave. Através de uma nota divulgada no site da Presidência da República, o chefe de Estado português adianta que falou com o Presidente da República de Cabo Verde após ter tomado o conhecimento das trágicas consequências do acidente ocorrido ontem com um autocarro que transportava crianças e jovens. O Estado alemão da Saxónia-Anhalt vai hoje a votos para escolher um novo líder. Aquela região da antiga Alemanha do Leste poderá ter o primeiro governo regional de extrema-direita desde o final da Segunda Guerra Mundial. O jornalista Rui Tomás dá os detalhes.
3: Todas as sondagens apontam para uma vitória da AfD, o partido da direita radical alemã. O candidato principal é Ulrich Zygmunt, uma estrela do TikTok, que tem mostrado uma visão pró-Putin e anti-imigração. Tem como conselheiros elementos ligados a movimentos neonazis e foi oficialmente classificado pelas autoridades como um racista. Nas sondagens conta com o apoio de 40% dos eleitores. CDU do chanceler Friedrich Merz ronda os 25% de apoio nestas sondagens. Saxónia-Anhalt é uma das regiões mais afetadas pela crise económica alemã, bem como pelo envelhecimento da população.
1: 1.800.000 eleitores vão hoje às urnas numa eleição que pode mudar a história política da Alemanha.

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6: Olá, olá, muito boa tarde e boa viagem, se for esse o caso. Escolheu bem, porque é M80, tem as músicas que mais gosta de ouvir. Eu arrisco que esta é uma delas, os Queen com A Kind of Magic. Faria ontem, teria feito 80 anos.

0: António Variações, canção de Engate. Já a seguir a John Farnham, You're the Voice. Antes quero fazer ponto de situação sobre o passatempo Celine Dion. Temos centenas e centenas de vídeos com os melhores lip syncs, que foi tudo entregue por quem está a querer ir a Paris ver o concerto da Celine Dion dia 7 de outubro. Vamos escolher 20 dessas centenas que recebemos e vamos mostrar em story no nosso Instagram, M80 Rádio, 5 por dia, claro, sujeitos a votação. Na sexta-feira vamos então anunciar o vídeo que reuniu mais votos. Especial assim. Que presentaço, hein? A M80 foi além desta vez. Boa tarde, bom fim de semana.
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0: Foi Fat Family com jeito sexy na M80. Fechamos 6 músicas seguidas em bom, mas a música não para por aqui. Aliás, vamos ouvir a música que foi quase o início de tudo para Kylie Minogue, The Locomotion. Há um documentário muito giro nas plataformas sobre a vida dela. Recomendo. Um beijinho, bom fim de semana.
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3: Cabo Verde vai decretar 2 dias de luto nacional na sequência do acidente na Ilha do Fogo com um autocarro que transportava crianças. Morreram 25 pessoas e 14 jovens estão no hospital. O primeiro-ministro cabo-verdiano, Francisco Carvalho, diz que todo o país está de luto pela tragédia.
4: Cabo Verde inteiro está de luto pela tragédia que ocorre na Ilha de Fogo, mas é Cabo Verde inteiro que está afetado. 2 dias de luto nacional devido à dimensão desta tragédia. Uma viatura tinha 39 pessoas. Nesse momento, lamentavelmente, tem 25 falecimentos. E está 14 ainda jovens que estão no hospital.
3: O primeiro-ministro de Cabo Verde, em entrevista à televisão de Cabo Verde, disse ainda que vai deslocar-se para a Ilha do Fogo, onde ocorreu o acidente. Portugal, foram enviadas mensagens de condolência do Presidente da República e do Primeiro-Ministro. Cerca de 30 pessoas serão alegadamente desembarcado na Praia da Foz, em Sesimbra. O alerta foi dado esta madrugada às autoridades por um pescador. A Autoridade Marítima Nacional e a Guarda Nacional Republicana estão a fazer buscas. Uma fonte da GNR adianta à M80 que há um dispositivo policial no terreno para confirmar a informação. Entretanto, foi encontrado um bote que está à guarda da Polícia Marítima. As autoridades de Albergaria à Velha estão a avaliar os danos provocados pelo fenómeno climático extremo. A freguesia da Branca foi a mais afetada na última noite pelo granizo e vento forte que danificou alguns telhados e viaturas. É o que explica a agência Lusa João Oliveira, responsável da Proteção Civil de Albergaria à Velha.
5: Muita massa de água caída num período curto de tempo, associado a essa chuva, teve muito vento e granizo. Granizo esse que as bolas chegavam a ter entre 2 a 3 centímetros. Juntando estes três fatores, tiveram muitos prejuízos em termos de telhados, que levantou telha de cerâmica e telha de chapa, viaturas que estavam no exterior e mesmo viaturas que estavam debaixo de telha que também foram atingidas.
3: O fenómeno climático extremo causou também danos materiais em Oliveira de Azemais, na localidade de Pinheiro, de Bem Posta e Palmares. Na Ucrânia já começou a reunião entre o presidente Volodymyr Zelensky e os enviados dos Estados Unidos. O encontro acontece um dia depois dos enviados de Donald Trump terem reunido com o presidente russo em Moscou. O objetivo é tentar reativar as negociações de paz entre a Rússia e a Ucrânia.
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1: A Associação Nacional dos Transportes Rodoviários de Mercadorias diz que as empresas estão no limite. Está, por isso, preocupada com o impacto do novo aumento do preço dos combustíveis, que podem atingir o valor mais elevado de sempre. André Matias de Almeida, porta-voz da Antran, lembra que os combustíveis representam uma grande parte dos custos das empresas de transportes.
2: Esta rúbrica representa entre 30% a 40% de todos os custos de uma empresa de transportes. Eu devo recordar que a Antran representa mais de 2 mil associados, são mais de 50 mil postos de trabalho, e todo este impacto associado a um outro impacto, que é o facto de outros países estarem a ter condições mais vantajosas e apoios superiores àquele que Portugal tem, nomeadamente Espanha, que tudo indica que vai manter um apoio extraordinário para este setor, faz com que as empresas portuguesas tenham menos competitividade, quer face às espanholas, quer face àquilo que acontece no mercado português hoje em dia.
1: O preço dos combustíveis vai aumentar e muito a partir de amanhã, mais 12 cêntimos por litro no gasóleo e mais 10 cêntimos na gasolina. As autoridades estão a investigar um desembarque suspeito de pessoas em Sesimbra. Cerca de 30 pessoas terão alegadamente desembarcado na Praia da Foz, junto ao Meco. O alerta foi dado por um pescador. A GNR e as autoridades marítimas estão a fazer buscas. Cabo Verde vai decretar 2 dias de luto nacional na sequência do acidente na Ilha do Fogo, com um autocarro que transportava crianças. Morreram 25 pessoas e 14 jovens estão no hospital. O primeiro-ministro cabo-verdiano, Francisco Carvalho, diz que todo o país está de luto pela tragédia.
3: Cabo Verde inteiro está de luto pela tragédia que ocorre na Ilha de Fogo, mas é Cabo Verde inteiro que está afetado. 2 dias de luto nacional devido à dimensão desta tragédia.

0: Na viatura tinha 39 pessoas. Nesse momento, lamentavelmente, tem 25 falecimentos. E está 14 ainda jovens que estão no hospital.
1: O primeiro-ministro de Cabo Verde, em entrevista à televisão nacional, disse ainda que vai deslocar-se para a Ilha do Fogo, onde ocorreu o acidente. De Portugal foram enviadas mensagens de condolência do Presidente da República e do Primeiro-Ministro. No trânsito, acidente resolvido na ponte 25 de Abril no sentido Lisboa-Almada, ainda a causar filas em Campolide para a margem sul, sentido inverso, filas na A2 do Feijó para a ponte, marginal com abrandamentos entre Oeiras e Carcavelos no Porto, acidente em Vendas de Grijó, condicionar o IC2, A28 com abrandamento em Sendim até à VCI, VCI de Bessa Leite para Francos.

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0: bem-vindo ao M80 Top 10. O meu nome é Sandra Ferreira e hoje trago uma das vozes mais reconhecidas do mundo. Estou a falar da enorme Celine Dion. Com 200 milhões de discos vendidos, tornou-se uma das artistas mais bem-sucedidas de sempre. Venha daí comigo, vamos ouvir as 10 canções mais famosas de Celine Dion.
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0: E começamos, naturalmente, em francês. No número 10, Pour que tu m'aimes encore. Pertence ao álbum de 1995. Em França, ficou 12 semanas no primeiro lugar. Sim, 12 semanas. Mas o mais surpreendente foi ter atravessado a barreira da língua. Chegou ao top 10 britânico, algo muito raro para uma canção inteiramente cantada em francês. O álbum tornou-se o disco, em língua francesa, mais vendido de sempre.

0: Começámos, obviamente, na língua materna de Céline Dion, que nasceu no Quebec, Canadá, e é a mais nova de 14 irmãos. Se é fã desta voz poderosa, continua a ouvir.
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0: Número 9. Beauty and the Beast. Em 1991, a Disney precisava de um grande sucesso para promover o filme A Bela e o Monstro. Juntou o famoso Peebles Bryson e uma jovem, quase desconhecida na altura, Céline Dion. O resultado foi um fenómeno global. A música explodiu nas tabelas, vendeu milhões de cópias e levou multidões ao cinema. Ganhou um Oscar e um Grammy. Este sucesso mudou tudo, quer na carreira de Céline Dion, quer com a Disney. É que a Disney percebeu que as estrelas da pop eram a chave para promover os seus filmes. Então vamos lá, no número 9 do M80 Top 10, Beauty and the Beast.
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0: Já ouvimos Pourquoi Tu M'Aimes Encore e Beauty and the Beast, mas onde estarão The Power of Love, Because You Love Me e, claro, a canção que muita gente já está a imaginar no primeiro lugar. Continuamos já a seguir com o M80 Top 10 de Céline Dion.
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0: Olá, bem-vindo. Eu sou a Sandra Ferreira. Este é o M80 Top 10, dedicado a uma das vozes mais aclamadas do mundo, Céline Dion. Juntou 9 milhões de inscritos só na pré-venda de bilhetes para o tão aguardado regresso aos palcos em Paris.
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0: Número 8. That's the way it is. Céline Dion preparava-se para fazer uma pausa na carreira em 1999 porque queria ser mãe. Antes dessa paragem, lançou uma coletânea, chama-se All the Way, a Decade of Song, com alguns dos maiores êxitos e também algumas canções novas. Uma delas era That's the Way It Is, criada por dois produtores suecos que já tinham trabalhado com os Backstreet Boys e Britney Spears com bastante sucesso e que deram à música de Céline Dion um som mais leve e um refrão bastante orgulhoso para a rádio.
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0: prefere esta Céline mais pop ou a Céline das grandes baladas? E se é de baladas que gosta, então vem aí uma das mais famosas.
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0: No número 7 está All By Myself. Esta música já era conhecida na voz de Eric Carmen, mas Céline Dion transformou-a numa verdadeira prova vocal. E aquele momento em que a voz sobe e parece já não poder subir mais, tornou-se um dos grandes testes para quem tenta cantar Céline Dion num daqueles concursos de talentos. Ou até no carro, vá. Mas com resultados bastante diferentes. Então, está no número 7 este All By Myself. Será que merecia entrar no top 5?
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0: Eu até aposto que durante este All By Myself houve um momento de karaoke. Confirma? Número 6, Think Twice. No álbum The Color of My Love, Celine Dion aproveitou as notas do encarte para assumir a relação com o seu empresário René Angelil. Até então, o romance era assim mantido em segredo, sobretudo pela diferença de idades e também pela relação profissional entre os dois. Na dedicatória, Celine escreveu que René era a cor do seu amor. E com uma única frase tirou a relação das sombras. No ano seguinte, os dois casaram-se. Curiosamente, enquanto vivia assim um dos momentos mais felizes da sua vida, não é? Celine Dion cantava nesta música sobre uma relação à beira do fim. Think Twice é uma das grandes baladas da carreira de Celine Dion, mas fica à porta das cinco primeiras.
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2: Número 6.

0: eu sou a Sandra Ferreira e nesta altura acho que já posso perguntar isto. A sua música preferida de Celine Dion já tocou neste top? É que chegamos agora à meia da contagem, portanto, vem aí o creme de la creme. Se ainda não ouviu, vai ouvir com certeza.
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0: Número 5. I'm Alive. Celine Dion, em 2002, regressada toda fresca de uma pausa de 2 anos para ser mãe do seu primeiro filho, René Charles. Esta música parecia resumir, de facto, esse momento que Celine Dion vivia. Luminosa, uma música otimista e com esperança no futuro. Tornou-se uma das canções mais positivas e também mais ouvidas do seu repertório. I'm Alive abre o top 5. É uma escolha justa.
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0: 5.
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0: No número 4, The Power of Love. E voltámos à Céline das Grandes Baladas. Esta foi particularmente importante. Deu-lhe o primeiro número 1 nos Estados Unidos durante 4 semanas. Mas antes de ser um êxito de Céline Dion, este The Power of Love já tinha sido gravada por Jennifer Rush. E a versão original saiu em 1984 e até foi um enorme sucesso na Europa. Aqui vamos ouvir então o poder vocal de Céline Dion e vamos cantar todos com ela este The Power of Love.
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0: 8 lugares no top. Para muitos ouvintes, podia perfeitamente ser o número 1. E para si?
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0: E eis que chegamos ao terceiro lugar com It's All Coming Back to Me Now. Entramos no pódio com uma canção feita para ser grande. Nesta altura, Celine Dion trabalhava no álbum Falling Into You e juntou-se a Jim Steinman, o compositor conhecido pelas produções épicas para os Meat Love e Bonnie Tyler. O resultado foi uma canção inspirada no Monte dos Vendavais, dramática, intensa e sem medo de exagerar. Tornou-se uma das músicas que melhor define o estilo vocal de Celine Dion e também um dos momentos mais aguardados nos seus concertos. Nos Estados Unidos chegou ao segundo lugar e não passou daí porque encontrou pelo caminho Macarena dos Los Del Rio. No número 3, It's All Coming Back to Me Now.
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2: Número 3.

0: já estamos no pódio deste M80 Top 10. Falta conhecer as duas canções mais ouvidas de Céline Dion. Uma foi escrita como agradecimento a um pai, a outra nasceu para um dos filmes mais vistos de sempre.
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1: Olá, eu sou a Sandra Ferreira e estamos mesmo a chegar ao topo deste M80 Top 10 dedicado a Céline Dion, com duas grandes baladas e apenas um primeiro lugar. Número 2, Because You Love Me. Diane Warren escreveu-a como uma homenagem ao pai, que sempre acreditou no seu talento. Mas a letra foi construída de forma a poder falar de qualquer pessoa importante na nossa vida. Alguém que nos apoiou, nos deu força e ficou ao nosso lado nos momentos mais difíceis. Fez parte da banda sonora do filme Up Close and Personal, ou Íntimo e Pessoal, com Michelle Pfeiffer e Robert Redford. É uma das músicas mais reconhecidas de Céline Dion e, na verdade, tinha todos os argumentos para chegar ao primeiro lugar deste top. Soma mais de 700 milhões de audições nas plataformas de streaming. Vamos lá ouvir Because You Love Me.
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1: Número 1, My Heart Will Go On. Sem surpresas. Céline Dion não queria gravar esta música, o realizador do filme também não queria uma canção nos créditos finais e um dos grandes produtores da época achava que lhe podia prejudicar a carreira. No fim, tornou-se a música mais famosa de Céline Dion. E vamos à história. James Cameron não queria uma canção pop no final de Titanic, mas o compositor James Horner trabalhou em segredo numa canção e apresentou-a a Céline Dion. Mas ela também não ficou convencida. Já tinha gravado várias músicas para filmes e não queria repetir a fórmula. Foi René Angélil, marido e empresário, que a convenceu. Céline entrou no estúdio e gravou-a de uma só vez. E foi essa primeira gravação que acabou por ficar na versão final. My Heart Will Go On venceu o Oscar de melhor canção e 4 Grammys, incluindo canção e gravação do ano. Chegou ao primeiro lugar em dezenas de países e ficou para sempre ligada à história de Jack Rose e do Titanic. My Heart Will Go On é Céline Dion no primeiro lugar do top.
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0: E a canção que quase ninguém queria gravar tornou-se um colosso na carreira de Celine Dion. É a música mais ouvida de toda a discografia de Celine. É indiscutivelmente o número 1 do M80 Top 10, dedicado a Celine Dion. A sonoplastia esteve a cargo do nosso Nuno Caxeira e a produção e apresentação foi minha. Sou Sandra Ferreira. Obrigada por ter acompanhado esta contagem deste grande vozeirão de Celine Dion e até à próxima.
1: O IPMA não prevê novos episódios de granizo ou vento forte nos próximos dias. Ontem causaram danos materiais em regiões como Albergaria e Oliveira de Azeméis. A meteorologista Alexandra Fonseca diz que o fenómeno não tem um nome, mas resultou de uma nuvem convectiva que se formou na região de Aveiro.
2: Esta nuvem convectiva, na realidade, ela formou-se um pouco mais a sul, na zona da Mielhada, e foi-se desenvolvendo no seu trajeto para norte, provocando realmente os estragos maiores na região da Albergaria e Oliveira das Meias. No entanto, não é de descartar que tenha ocorrido queda de granizo, se calhar um pouco de menores de dimensões, em outros locais nessa sua trajetória.
1: As autoridades de Albergaria e Oliveira de Azeméis estão a avaliar os danos provocados pela chuva, granizo e vento forte da última noite. Ainda não há resultados das buscas sobre o alegado desembarque em Sesimbra. As autoridades foram alertadas para o desembarque de um grupo de pessoas numa praia junto ao Meco. Fonte da GNR diz que ainda não é possível confirmar a informação. Na véspera de nova subida do preço dos combustíveis, chega o alerta da Associação Nacional dos Transportes Rodoviários de Mercadorias. O porta-voz da ATRAN diz que as empresas estão no limite e por isso pede intervenção do governo.
3: A ANTRAM está em diálogo direto com o Governo e espero que o Governo possa ter a sensibilidade de compreender que este setor não vai aguentar e que naturalmente terá de haver uma disrupção relativamente àquilo que é o abastecimento do transporte nacional de mercadorias e internacional de mercadorias, porque essas empresas não têm capacidade para suportar este aumento. Só para que se tenha uma ideia, uma empresa de transporte nacional ou internacional de mercadorias que comprasse 1 milhão de litros, que eram valores atuais com o apoio do gasóleo profissional, 1 milhão de litros de combustível por 1 milhão de euros, passou a pagar 1 milhão de litros por 2 milhões de euros por mês.
1: O preço dos combustíveis vai aumentar e muito a partir de amanhã, mais 12 cêntimos por litro no gasóleo e mais 10 na gasolina. No trânsito, acidente na A2, na Marateca, ao quilómetro 50, a condicionar sentido Algarve-Lisboa. Mais à frente, o trânsito está lento do Feijó para a Ponte 25 de Abril. Afeta acessos de Almada e Caparica, o IC20 desde a Sobreda, a ponte com abrandamento a partir do viaduto para a margem sul. Marginal acidente em Passo de Arcos, no sentido Cascais-Lisboa e filas desde a Escola Náutica. Segunda circular com intensidade do eixo norte-sul até às Calvanas. No Porto, A28 com abrandamentos da Ponte Leste até à VCI e VCI, filas de Bessa Leite até Francos.

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19: Olá, estava com saudades? Admita, vá, é que eu estava. Se chegou só agora à M80, bem-vindo, bem-vinda. Eu sou a Vanda Miranda, acaba de aterrar no Geração 90, um programa especial que vai aos confins dos anos 90, buscar tudo aquilo que marcou esta década absolutamente inesquecível. E hoje, ai, hoje promete. Os astros alinharam-se e arrancamos com uma viagem pelas músicas mais icónicas das séries que marcaram os anos 90. Sim, são aquelas que nos faziam correr para a televisão, apaixonar pelas personagens e ficar completamente agarrados às histórias. E para começar, veja lá se reconhece isto aqui. Nesta altura bastavam dois versos para sabermos exatamente o que vinha a seguir. Bad boys, bad boys, what you gonna do? E de repente já estávamos a acompanhar mais uma perseguição policial. A primeira paragem desta viagem leva-nos então até Caps. Esta série documental estreou em 1989, mas foi durante toda a década de 90 que conquistou milhões de espectadores, com um conceito revolucionário para a época. Câmaras a acompanhar agentes da polícia em intervenções reais, sem atores, sem guião e sem filtros. A música também não nasceu para a série. Os jamaicanos Inner Circle lançaram Bad Boys em 1987, mas foi Caps que a transformou num dos refrões mais reconhecidos da televisão. Desde então, ouvir estes primeiros acordes é pensar imediatamente em sirenes, luzes azuis e vermelhas. Vamos ouvir então os Inner Circle com

The Fresh Prince Team, diretamente de Bel Air para EM80. E quem é que não se lembra desta série icónica? É que se houve algo que apresentou Will Smith ao mundo, foi esta série. The Fresh Prince of Bel Air, ou simplesmente O Príncipe de Bel Air, estreou em 1990 e rapidamente se tornou um fenómeno. Contava a história de um adolescente de Filadélfia que vai viver com os seus tios para um dos bairros mais ricos de Los Angeles e, bum, rapidamente conquistou uma geração inteira. E há uma coisa curiosa, ao contrário de muitos genéricos, este em particular fazia mesmo parte da história. Era o próprio Will Smith que, em forma de rap, explicava como tinha ido parar a Bel Air. Resultado, milhões de pessoas aprenderam a letra e ainda hoje consegue cantá-la de cor. É o seu caso? A verdade é que é impossível falar de séries dos anos 90 sem passar por aqui. E por muitas outras que recordamos já a seguir, no Geração 90. Can't touch this. 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
1: Está no Geração 90 hoje a recordar algumas das músicas que fazem parte e contam a história das séries mais marcantes dos anos 90. E se há séries que nos levam a um lugar, então a próxima leva-nos diretamente à praia.

Portugal conhecemos-la como Marés Vivas. Lá fora era The One and Only Baywatch. Durante os anos 90 tornou-se um fenómeno mundial e chegou a ser vista por mais de 1 milhão de pessoas em mais de 140 países. E a receita era simples: praias de sonho, salva-vidas sempre prontos a entrar em ação e personagens que marcaram uma geração, como o Mitch Buchanan, interpretado por David Hasselhoff, ou C.J. Parker, eternizada por Pamela Anderson. E o mais engraçado é que esta série esteve perto de nunca chegar onde chegou. Foi cancelada ao fim da primeira temporada, mas David Hasselhoff acreditou tanto no projeto que ajudou a trazê-lo de volta. E ainda bem, porque o resto é história. Antes de cada episódio, havia uma música impossível de esquecer. I'm Always Here, interpretada por Jimmy Jamison, a voz dos Survivor, tornou-se um dos genéricos mais emblemáticos da televisão dos anos 90. Por isso, chegou à altura, fecha os olhos, é quase impossível não imaginar o mar, as ondas e aquelas famosas corridas em câmara lenta.

bastam quatro palmas, nada mais que isso. Friends estreou em 1994 e durante 10 temporadas acompanhou a vida de 6 amigos em Nova York. Rachel, Ross, Monica, Chandler, Joey e Phoebe entraram-nos pela televisão adentro e acabaram por se tornar quase parte da família, até hoje. Quem nunca repetiu um How You Doing a Joey ou cantou o inesquecível Smelly Cat, Smelly Cat com a Phoebe? E depois havia o apartamento da Mónica, o sofá laranja do Central Park e aquela sensação de que, acontecesse o que acontecesse, aquele grupo encontrava sempre uma maneira de se voltar a reunir. E a própria música do genérico também tem uma história curiosa. A mítica I'll Be There For You dos The Rembrandts foi escrita de propósito para a série. Inicialmente existia apenas uma versão, com cerca de 1 minuto, suficiente para acompanhar as imagens da abertura, mas os fãs começaram a pedir a música nas rádios, tantas vezes que a banda acabou por gravá-la na íntegra. Foi um sucesso mundial e uma das poucas canções que nos consegue levar a Nova York para o Central Park com um café na mão e 5 amigos à nossa espera. São os Rembrandts com I'll Be There For You, agora na M80.

Se há séries que nos fizeram rir, há outras que nos prenderam ao ecrã. Mas houve uma que nos fez entrar, literalmente, na cabeça da personagem principal. Ally McBeal estreou em 1997 e rapidamente se tornou uma das séries mais faladas do final da década. Acompanhava a vida de uma jovem advogada, brilhante, divertida, romântica e completamente imprevisível. Mas o grande segredo da série estava na forma como contava as histórias. Os pensamentos da Ally ganhavam vida através de cenas completamente surreais. Via bebés a dançar, imaginava conversas que nunca aconteciam e deixava a imaginação tomar conta da realidade. Para a televisão da época, era algo verdadeiramente inovador. E depois havia a música. Ao contrário de muitas séries, em Ally McBeal a música fazia parte da narrativa. Quase todos os episódios terminavam no bar, onde as personagens se encontravam depois do trabalho, e era lá que Vonda Shepard atuava ao vivo e onde interpretava canções que acabavam por refletir o estado de espírito das personagens. Foi precisamente ela quem deu voz ao genérico da série com Searching My Soul, uma música que se tornou inseparável de Ally McBeal e que ajudou a lançar a cantora para um público muito maior, tão grande que está aqui no Geração 90.

final dos anos 90, milhares de adolescentes marcavam encontro todas as semanas em Cape Side. Não porque conhecessem aquela pequena vila americana, mas porque conheciam demasiado bem quem lá vivia. Dawson, Joey, Pacey e Jen. Ao longo de 6 temporadas, vimos nascer amizades, paixões, triângulos amorosos, desilusões e todos aqueles dilemas que pareciam gigantes quando tínhamos 16 ou 17 anos. Afinal, quem nunca discutiu se a Joey devia ficar com o Dawson ou com o Pacey? O primeiro amor, o primeiro desgosto, a amizade, a vontade de crescer, misturada com o medo do futuro. Foi tudo isso que fez de Dawson's Creek um fenómeno. E depois havia a música. A banda sonora foi uma das grandes protagonistas da série e ajudou a dar ainda mais visibilidade a artistas como Paula Cole, Sixpence None the Richer, Alanis Morissette, Sarah McLachlan ou Edwin McCain. Quando começavam a ouvir-se os primeiros acordes de I Don't Want to Wait, já sabíamos que era a altura de voltar a Cape Side. A voz é de Paula Cole, mas para uma geração inteira, esta será sempre a música de Dawson's Creek. So

está na M80, este é o Geração 90, esta que está a ouvir é Vanna Miranda e hoje temos estado a recordar algumas das músicas que fizeram e continuam a fazer parte das séries das nossas vidas. Já falámos de Baywatch, já falámos de Friends e agora falamos de Felicity, criada por J.J. Abrams e Matt Reeves. No final dos anos 90, Felicity conquistou uma geração com a história de uma jovem que deixa tudo para trás e se muda para Nova York em busca do amor, mas acaba por encontrar muito mais que isso. É uma série sobre crescer, descobrir quem somos, fazer escolhas e enfrentar todas as dúvidas que vêm com a entrada na vida adulta. A banda sonora tem um papel fundamental neste ambiente e ajudou a apresentar ao grande público vários artistas da época, entre eles Eagle Eye Cherry com Safe Tonight, um dos grandes êxitos nos anos 90 e uma música que ficou para sempre ligada ao universo da série. E é essa mesmo que ouvimos agora.

0: Continuamos em 1998 com Charmed, uma série que conquistou milhões de fãs, com a história de três irmãs que descobrem ser as mais poderosas bruxas de todos os tempos.
1: Freeze it! It doesn't freeze, remember? The spell, what's the spell?
2: Spell. I am light. I am one too strong to fight.
0: Prue, Piper e Phoebe enfrentam demónios, feitiços e criaturas sobrenaturais. Mas no meio da magia, a série falava sobretudo de família, união e da força dos laços entre irmãs. A abrir cada episódio ouvia-se How Soon Is Now, na versão dos Love Spirit Love, uma música sombria, misteriosa e impossível de dissociar da série. Fez parte de uma banda sonora perfeita, recheada de histórias que ainda hoje continuam a conquistar novos fãs. Love Spirit Love, How Soon Is Now.

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E chegamos ao fim desta viagem pelas séries que mais marcaram os anos 90. Ao longo desta hora, voltámos a abrir a porta do apartamento da Mónica. Corremos pelas praias de Baywatch. Entramos em casa dos Banks. Passámos pelos diques de Cape Side. E percebemos que, muitas vezes, bastam os primeiros acordes de uma música para nos lembrarmos de uma série inteira. Para terminar, viajamos até Roswell, uma pequena cidade no Novo México, conhecida pelas histórias de extraterrestres. Foi aí que nasceu uma das séries mais misteriosas e românticas do final da década de 90. No centro de tudo estava a história de Liz Parker e Max Evans. Ela, uma jovem aparentemente igual a todas as outras, ele, um rapaz que escondia um segredo vindo de outro mundo. A partir da segunda temporada, havia uma música que passou a abrir as portas desse universo e que ficou para sempre ligada à série. Here With Me, da Dido. E é com ela que nos despedimos. Eu sou a Wanda Miranda, a produção foi da Camila Bairrada e a sonoplastia do Nuno Caixeira. Ficamos então com Dido, Here With Me, aqui na melhor rádio do mundo, a M80.

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8: E há muito mais música para lhe dar neste final de domingo. Obrigada por juntar-se à M80 e de longe às músicas da sua vida. Bem, a rainha do rock para começar. E a pergunta é: What's Love Got to Do With It?

Rita Lee, na M80, este Baila Comigo, de longe a música da sua vida. Muito boa tarde, eu sou a Paula Fialho, continuação de um excelente domingo. Hoje é dia de transferir dinheiro para a filha, por isso, mamãe, não sei se me estás a ouvir, mas é muito fácil, vais ao banco online, respiras fundo, carregas em enviar e é isso. Vem aí o Van Halen com o Jump daqui a

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O GNR e esta Tirana, no final das 6 músicas seguidas. Continuação de um ótimo domingo, bem-haja por estar em M80. Eu sou a Paula Fialho e precisamente a M80 vai levar um ou um ouvinte a Paris para ver Céline Dion ao vivo. Mais de 9 milhões de pessoas tentaram comprar bilhete para um dos espetáculos da cantora em Paris, mas a M80 tem o bilhete de alguém. E não só o bilhete, tem tanta coisa daqui até Paris, não é? A M80 lançou um desafio, tratava-se de fazer um vídeo de 1 minuto de lip-sync, é? Com o tema da Céline Dion, e foram dezenas as participações. Os ouvintes realmente deram tudo, algumas participações surpreenderam imenso, tiveram produção à séria, com efeitos, adereços. Muitos parabéns a todos e estamos agora a selecionar as 20 melhores, mas depois a decisão final nem é nossa, é dos ouvintes e seguidores da M80. Vocês vão escolher o vencedor, está nas vossas mãos, literalmente isto. Bom, vamos partilhar a partir de segunda-feira e até sexta-feira da próxima semana, 5 vídeos por dia no nosso Instagram. Depois tem de pedir aos vossos amigos, familiares, a toda a gente que conhecem, para participar, para votar. Está bem? No dia 11 vamos revelar o grande vencedor. Boa sorte!

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11: Olá, muito boa noite, sou eu. Vamos juntos até às 10 com De Longe, a música da sua vida. Pode ouvir-nos também através da aplicação Rayo. Passe por lá. Temos daqui a pouco Papas da Língua. Primeiro, Joe Cocker. Fique por aí. Boa noite.

0: Eu sei, Papas da Língua na M80. E eu sei também que este ano ainda vai haver muito concerto bom. É verdade. Por exemplo, há concertos dos Duran Duran, vai ser a 3 de novembro. Pode consultar a agenda da M80. Também Messi Gray em dezembro, Laura Pausini em outubro. Muita coisa boa ainda vai acontecer este ano e, claro, com o apoio da M80. Portanto, pode saber mais em m80.pt. Estão por lá também as peças de teatro com o apoio da M80 e apoiamos também de longe a música da sua vida, claro. Man at Work, daqui a pouco também Rui Veloso.
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3, Tristes Tigres, na M80. Obrigada pela companhia. E eu quero aqui dizer que, ainda a propósito, o passatempo da Celine Dion já terminou, o passatempo, atenção, mas nas nossas redes sociais ficou a batalha Lip Sync entre a nossa Ana Moreira e Paulo Fernandes das manhãs da M80. Passe por lá e veja. Eu diria que chega a estar assim, fofinho. É verdade.

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8: Muito boa noite, espero que o fim de semana tenha corrido bem. Ainda há umas horinhas para desfrutar, mas que a semana comece ainda melhor. UB40 agora.

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Não se esqueça que ao participar tem de enviar um SMS, não é? 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Saiba todos os pormenores em m80.pt e está por lá tudo explicadinho. Dizer também que não se esqueça que a primeira coisa que tem de dizer ao atender o telefone, isto se o seu número for o selecionado, é Show Me the Money. Não se esqueça disso, que é muito importante. Daqui a pouco, táxi, primeiro, Eurythmics.

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Fazer o que ainda não foi feito. Pedro Brunhosa na M80, de longe a música da sua vida. 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Daqui a pouco há Ivete Sangalo, primeiro Inner Circle.

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4: Sou eu, já cá estou e vou levá-lo até ao final deste domingo de longe com as músicas da sua vida aqui na M80. Começa o Rei da

0: E está feito, são os Primitive Reason e tocam na M80 no seu final de domingo. M80 de longe, com as músicas da sua vida e também com 6 de seguida, sem interrupções. Daqui a pouco vamos à África com os Toto, ouvimos lá pelo meio John Cougar, Mellencamp, Jack and Diane e uma das que faz parte da banda sonora da minha vida, Don't Stop Believing, os Journey. Boa noite, bom final de domingo.
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0: O leve beijo triste do Paulo Gonzo a fechar as 6 músicas seguidas na M80. Não é triste e é um beijo muito especial que eu mando daqui para a Sónia. Como dizem as minhas filhas, a tua bestie. Ela hoje é pequenina, faz anos. Parabéns, Sónia. Este beijo é especial para ti e também a música daqui a pouco dos Tribalistas, Já Sei Namorar. Já sabes, não é? Já sabemos há muitos anos que já sabemos namorar. Ouvimos também Bryan Adams e os Black com Wonderful Life. Boa noite, bom final de domingo.
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1: M80, muito boa noite. Continuamos de longe com as músicas da sua vida, a seguir com uma banda que eu aposto que faz parte da vida de tanta gente, Dire Straits e o espetacular Walk of Life. Boa noite, bom final de domingo.

0: segunda-feira. Jorge Palma é já amanhã, aqui a tocar na M80 com Deixa-me Rir. E amanhã é segunda-feira e na sexta-feira pode rir muito se ganhar o Show Me The Money. Para participar, já sabe, vale um SMS com a palavra vencer para o 68900 e depois só tem de atender a chamada entre as 2 e as 3 da tarde. E o mais importante, quando atender a chamada, tem de gritar Show Me The Money. A seguir, vamos voltar à música. São 6 de seguida. Há Frankie Goes to Hollywood, Heróis do Mar e também Brian Ferry com a balada Slave to Love. É tão gira esta música. Boa noite, bom final de domingo.
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0: E pronto, já está. Mamonas Assassinas, vira-vira no final das 6 músicas seguidas na M80. O meu nome é Cláudia Macedo, já sabe que por aqui tem sempre de longe as músicas da sua vida, a seguir com os Strangles, Always the Sun, e também ouvimos Kim Wilde e You Can. Boa noite, boa semana.
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